0: menopausa e que isso no estudo recente com 1.178 mulheres entre 40 e 65 anos e que pudo identificar os benefícios reais da masturbação durante o período da menopausa. Primeiro, uno já tinha uma consciência de que, claro, sentir prazer é bueno, ter esse momento de autoestima, de autoerotismo é importante, pero agora, hablando em realidade, lo que se pudo ver foi o seguinte: de acordo com que uma mulher se masturba e se sente excitada, aumenta o fluxo sanguíneo na região pélvica e genital. E isso não só estimula a lubricação natural, que é uma das grandes quejas da mulher em menopausa, que é a ressequedade vaginal, sino que também melhora o humor, o sueño e os dolores no corpo. Porque quando uma mulher se masturba com prazer, há uma liberação de dopamina e serotonina no corpo e que hace com que essa mulher se sinta muito melhor respeito a seu corpo. Además, diminui sintomas como ansiedade e mal humor, que é característico também durante essa etapa da menopausa. E por que masturbação e por que não ter sexo com uma pareja? Essa é a pergunta que
1: se era diferente.
0: Porque quando a mulher está em um momento de masturbação, ela não está preocupada com o desempenho, nem com a resposta do outro.
2: Nem com prazer a sua pareja.
0: Exatamente. Muitas mulheres, desafortunadamente, no momento do sexo, terminam preocupando-se mais com a outra pessoa que com elas mesmas. Ah, então, vocês abandonam nesse momento de prazer para poder complacer ao outro e estão mais atentas a como se vem, a como está respondendo sua pareja, a que se termine logo, a que se termine depois, bababá, e terminam desconectando-se de seu próprio prazer. Então, se a masturbação é um momento único, solo, em que ela pode dedicar-se a ela mesma e barrar totalmente esse ruído do desempenho, da resposta e da preocupação com o outro.
3: Yo sí, ahí voy a meter una cucharadata porque es que estos temas a mí me encantan, Flavia,
0: meta, todo.
3: Por eso lo tengo clarísimo. Entonces, hombre, yo no sé en qué etapa estás tú, Flavia, pero esto es lo bueno de los años, porque uno no quiere hacerse mayor y no quiere envejecer, pero oye, tiene unas partes positivas y es que tienes razón, eso de antes uno se preocupaba por si se le veía el gordito, por si no sé qué, que el tipo pues que se viniera,
2: que
3: no. Colega, olvídate de eso ahora. Yo te juro que me acuesto con Carlos Marín y lo único que yo quiero es correrme. Si no, Carlos Marín pasó a la historia, se fue pero, y punto, pero a mí él sí se corre. Pues,
0: Eva, por eso es
3: que el problema de Carlos Marín.
0: Pero, perdón, por muchas eso, mujeres tienen como pareja ejaculadores ejaculadores precoces.
3: No, pero Carlos Marín es eyaculador precoz.
4: Por esa razón no he cedido a los encantos de Eva, porque si me va a tratar de la forma profesor, yo no le voy a dar ese
0: placer.
4: Mira
0: lo que pasa.
3: No le voy a dar ese placer.
0: La queja número uno en sexualidad de los hombres es eyaculación precoz. Entonces hay muchas mulheres que calladas sofrem porque tem uma na pareja que se viene a los 5 segundos. Então, aí passam de ter um momento que seria de prazer a um momento de pura frustração. Então, por isso que é importante ressaltar que a masturbação é um momento da mulher, um momento necessário em que ela pode conectar-se solamente com o prazer de ela. E estou de acordo contigo, se uno vai atirar a essa idade, que por lo menos tire bem e diga, mijito, a mim não me importa nem 5 quando eu me vejo. Aqui tu tens que desempenhar e dar resultado também.
1: Profesor, esto no está miedo, fácil,
3: ¿no?
1: ¿Oyó?
3: No, Carlos.
1: Qué presión la que nos están poniendo.
2: Vamos a comerciales de una vez porque
1: imagínense. Vamos a ir con navideño y vámonos para la casa a reflexionar.
0: Y acuérdense, el clítoris es el único órgano que no envejece. Sigue dando placer igual, no tiene una modificación en su funcionalidad y estructura y no depende de nada para que una mujer sienta placer. Solamente ser tocado.
2: Bueno, las recomendaciones científicas. Esto está avalado por una especialista, que es Flavia Dos Santos. Gracias, Flavia.
0: Así que hoy es viernes de autoplacer erótico.
2: Muchas mujeres te agradecen todas tus recomendaciones que hacen por su bienestar. Esta es la FM, ya venimos.
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2: Saludos. Muy bien, 5:11.
0: Ay, yo tengo que dar un saludo.
2: Por favor, los que
0: tengo
2: quieras.
0: Que dar un saludo al doctor Andrés Daste, que es médico ginecólogo, especialista en menopausia.
2: ¿Y qué dijo del tema que estabas tratando?
0: Totalmente de acuerdo, atento, oyéndote en la FM. Muy bien. Quiero recomendar a ustedes que vamos a tener el